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0: Como é seu nome?
1: Natália.
0: Natália, vai fazer um som agora?
1: Vamos.
0: Tudo bem, então pode entrar. Obrigado. Seu nome?
1: Luísa.
0: Vai fazer um som agora?
1: Vamos.
0: Então pode entrar. Obrigado. Como é seu nome?
2: Thiago.
0: Vai fazer um som agora? Então pode entrar. Muito obrigado. Como é seu nome?
3: Estela.
0: Vai fazer um som agora?
3: Vou, tá. Então,
0: pode entrar. O que é isso aqui?
3: Presente.
0: O que é?
3: Você vai?
0: Então vou abrir agora. Espera aí um momentinho. Como é que faz? Espera aí. Espera aí. Segura aí um pouquinho. Tá difícil, mas vou abrir. Espera aí.
3: Aí tá aqui no rádio.
0: Aí no rádio. Dá uma ajudinha, dá uma ajudinha. Uma ajudinha.
3: Flauta.
0: Ah, é uma flauta. É uma flauta.
3: Espera
0: aí, isso, abre aí, tá? Então fica de novo, seu nome?
3: Estela.
0: Ah, Estela, muito obrigado, viu? Quer dizer que você deu um presente pra mim.
3: De nada.
0: Muito obrigado, vai fazer um som agora?
3: Vou.
0: Então larga a brasa, muito obrigado. E seu nome?
4: Pedro.
0: Pedro, muito obrigado. Vai fazer um som da pesada aí, né?
4: É.
0: Tá legal, muito obrigado. Bota pra quebrar. O seu nome?
5: Gabriel.
0: Vai fazer um som da pesada agora?
4: Vou.
0: Tá, muito obrigado, tá? Seu nome?

0: Vai fazer um som da pesada? Seu nome?
1: Renata.
0: Ah, tá, Renata, vai fazer um som da pesada?
1: Ah,
0: muito obrigado. E o seu nome?
1: Sim.
0: Vai fazer um som da pesada?
1: Ah,
0: muito obrigado. Então, vai fazer, qual é o seu nome?
1: Mayra.
0: Vai fazer um som da pesada?
1: Vou.
0: Tá, muito obrigado. Bota pra quebrar ali. Você? Seu nome?
1: Diana.
0: Diana, vai fazer um som da pesada?
1: Vou.
0: Bota pra quebrar lá. Tá. Seu nome?
1: Tá.
0: Vai fazer um som da pesada?
1: Vou.
0: Muito obrigado. Bota pra quebrar. E seu nome? Vai fazer um som da pesada. Bota pra quebrar. Vai fazer um som da pesada, seu nome? Vai fazer um som da pesada. Muito obrigado. Hein? Seu nome? Como? Diga. Vai fazer um som da pesada? Tá legal. Obrigado. O seu nome? Vai fazer um som da pesada? Bota pra quebrar. Pode ir. O seu nome? Vai fazer um som da pesada? Bota pra quebrar. Muito obrigado. O seu nome?
1: Lá.